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0: 21h16.
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0: 21h47.
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0: 22h15.
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1: Existe uma teoria que se chama 90-10, onde uma pessoa tem 90% daquilo que você procura em alguém, só que você foca naqueles 10% que falta. Aí você sai pra rua, se aventura e realmente você encontra aqueles 10%, mas não se deu conta que perdeu os 90%.

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0: Que coisa linda, galera!
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4: Alô, compadre, comadre, estamos chegando aqui no Clube do Caipirão, defendendo as tradições culturais de nossa terra com grandes sucessos do nosso cancioneiro. Muita música, alegria pra você, que é o melhor ouvinte do mundo. Vamos que vamos!
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4: A sonoplastia do meu irmão companheiro Zé Luquinha, assessoria e produção da Dona Juju. Juntos nós vamos reviver um passado tão vivo e presente na história e na memória de cada um de nós amantes da música sertaneja. Com a proteção de Deus, estamos chegando!

0: De ouro, mais uma edição do Clube do Caipirão. Sérgio Reis, Pretinho Aleijado, gravação de 1976.
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0: Satisfação imensa, compadre, comadre, em estar aqui junto com você em mais um programa aqui do Clube do Caipirão. Agora no jeito Goiás e Tocantins, sertanejo nato.

0: de nego velho.
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2: Vamos que vamos, e tá na hora de tomar aquele cafezão. A Juju vem colocando um cafezão caprichado aqui pra nós, a moda dos tropeiros, no sistema do Caipira. Escuta o cheiro, hein? Eita, cafezinho bom. 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
2: Nosso Clube do Caipirão está no ar desde 2008, defendendo a viola, a cultura, as tradições de nossa terra, sempre mantendo firme o melhor do nosso cancioneiro rural e da música tradicional, trazendo desde as raridades, as pioneiras da nossa canção, até mesmo as músicas mais novas, mas sempre dentro do estilão do sertanejo raiz, tradicional e romântico. 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
2: É o Clube do Caipirão aqui, pela Paixão FM. Bom dia.
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2: É o Clube do Caipirão, defendendo a viola caipira, as tradições de nossa terra. Bom dia pra você que tá chegando agora, você que já vem com a gente, seja muito bem-vindo. Tem muita moda boa pra gente ouvir.
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2: Vamos ouvir Alvarengue Ranchinho, a história de um soldado. É antiga essa moda, hein?

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2: Muito bem, vamos agora com as histórias e canções da nossa música sertaneja. O nosso amigo José Carlos Pérez, o Zeca Pérez, o filho do Tinoco, vem contando pra gente as histórias da dupla Coração do Brasil.
3: Alô, amigos do Clube do Caipirão, alô, Luiz Henrique Felícia. Quem fala é o Zeca Pérez, aqui do Tinoco, do Tony Tinoco, passando aqui mais uma vez com o cantinho do Tonico e Tinoco. É isso aí, as histórias das canções e sucessos da dupla Tony Tinoco. E hoje eu quero aproveitar aqui trazer uma história já mais pertinho da gente, né? Depois de quase 40 anos gravando na Continental Chantecler, o Tony Tinoco transferiu-se para a Copacabana. E, na época, a Copacabana era comandada pelo seu Oswaldo e também o seu Adiel, que eram os proprietários e diretores da gravadora Copacabana. Na reunião de assinatura, o seu Oswaldo pediu ao Tony Tinoco uma reformulação no repertório. Assim, sem mudar o estilo, mas com coisas mais atuais. E foi aí que o Tinoco, a partir daquele LP, começou a tomar conta do repertório da dupla Tony Tinoco. E foi no segundo LP que o Tinoco e a Nadir lembraram de fazer uma música falando dos bailes que acontecem na roça, ou que aconteciam na roça. Só que lá tem uma parte que eles falam ela tarraca em mim. O Tonico ficou meio bravo e na hora da gravação falou que não falava tarraca e ele achava que ficava meio pejorativo. Mas o Tinoco falou e a música Baile na Roça é um baita sucesso em todo o nosso Brasil. E é com ela que eu me despeço e deixo aqui meu abraço e até uma próxima vez. Um abraço do Zeca Pérez.

0: Aqui é o cantinho de Tunico e Tinoco para o coração dos brasileiros e dizendo comigo, que beleza!
1: Valeu, Zeca, pela participação com a gente. O Zeca Pérez, o filho do Tinoco, participando aqui do nosso Clube do Caipirão com as histórias e canções da música sertaneja.
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0: Vamos levantando gente pra grandeza do nosso Brasil. Tá na hora de levantar, não é porque é sábado que vai ficar enrolando não, hein?
1: Ô, Sô, não vai levantar aí, não?
0: Tá na hora de levantar, compadre, comadre. Fica enrolando, não.
2: Acorda! Acorda, animal!
0: Ah, vai! Que beleza, você que está acompanhando a gente pelo rádio, pela internet, muito obrigado pela sua companhia. Ainda tem muita moda boa pra gente ouvir. Fique ligado, porque eu vou ali e já volto.
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2: É o Clube do Caipirão aqui pela Paixão FM 87.9. Bom dia!
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2: Já estamos de volta com o Clube do Caipirão, maior programa sertanejo raiz do rádio.
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2: Na ponta da agulha, vamos ouvir Pio Viola e Leandrinho. Gosto demais dessa dupla, grandes parceiros, grandes companheiros, lá da bonita cidade de Ibitinga. Vamos ouvir Boiadeiro Valente.

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4: Com muita alegria estamos aqui pela nossa Paixão FM 87.9 no seu rádio, pra toda Pardinho, toda a nossa região. Que beleza, é o Clube do Caipirão.
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4: Ó, nós travês aqui defendendo a viola caipira, as tradições de nossa terra aqui no Clube do Caipirão. É só modão.
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4: Essa moda também marcou, fez muito sucesso, gravada, regravada, virou clássico. O Carro e a Faculdade. Roda, Zé, com Trio Parada Dura.

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1: Agora, junto com a FAESP, Federação da Agricultura do Estado de São Paulo, Senar, Serviço Nacional de Aprendizagem Rural e Sindicatos Rurais, vamos com o informativo do agro, deixando você logo cedo muito bem informado. A Federação da Agricultura e Pecuária do Estado de São Paulo, a FAESP, conclamou os sindicatos rurais paulistas a intensificarem a campanha de prevenção à vigilância contra a influenza aviária de alta patogenicidade, mobilizando produtores rurais e a sociedade por meio de uma ampla divulgação de orientações técnicas e materiais informativos elaborados em conjunto com os órgãos oficiais de defesa sanitária. A iniciativa busca fortalecer a conscientização sobre a importância das medidas preventivas e preservar a sanidade da avicultura paulista, um dos pilares do agronegócio brasileiro. Embora o vírus tenha sido identificado no último mês em uma ave silvestre na região de Guaíra, não há qualquer registro da doença na avicultura comercial no estado de São Paulo. A federação orienta que todos os criadores de aves, sendo comerciais, de subsistências, ornamentais, silvestres e exóticas, reforcem rigorosamente as práticas de biosseguridade, especialmente o isolamento das aves comerciais em relação às aves silvestres. Para saber mais detalhes, acesse o site faespsenar.com.br. É o informativo do agro, junto com a FAESP, Senar e Sindicatos Rurais, deixando você logo cedo muito bem informado aqui no Clube do Caipirão.
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6: Como é bom estar contigo em mais um amanhecer do nosso interior, aqui no Clube do Caipirão, abrindo o baú da música sertaneja.
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6: E agora vamos ouvir com Dorival Neves e Alex Violeiro, Cobrança da Natureza, composição do João Mulato.

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5: Muita gente levantando cedo querendo pedir música, e música da boa aqui no Clube do Caipirão. Mande sua mensagem, ligue 14 3886 1415. É Paixão FM.
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5: É o Clube do Caipirão pelo rádio, pela internet. O negócio é defender as tradições de nossa terra com as músicas que marcaram época. Bom dia!
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5: O Valdemar Reis escreveu a canção que a gente vai ouvir agora. Aliás, um grande abraço pro Valdemar, lá em São José do Rio Preto, grande poeta, grande compositor. E o João Mulato musicou. E nós vamos ouvir o Meu Baú de Saudade, com o João Mulato e Douradinho.

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1: Bem, meus amigos, chegamos ao final de mais uma edição do nosso Clube do Caipirão, agradecendo você pelo carinho da sua companhia, da sua audiência. Fique com Deus, com ele também voando. Até mais.
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0: Oração da Manhã. Meu primeiro bom dia sempre vai para Deus. Agradeço, Senhor, pelo despertar, por ter podido descansar o meu corpo e o meu espírito, renovar as minhas energias para este novo dia que acaba de me ser entregue nas mãos. Que eu tenha sabedoria, paz e caridade para fazer deste dia especial para mim e para todos que amo e quero bem. Que eu contribua com este presente que me foi dado, fazendo a minha parte e trazendo na mente uma pergunta para lembrar todas as vezes em que me sentir confuso sobre o que devo fazer. O que Jesus faria nessa situação? Peço, Deus, sabedoria para lidar com as situações que sei que me serão impostas neste dia. Que não adianta evitar, que precisam que eu as enfrente para que elas não me oprimam e nem me criem problemas maiores do que deveriam criar. Peço que o Senhor abençoe e guarde toda a minha família, aonde quer que eles estejam, na atividade que estejam fazendo. Que eles saiam de casa protegidos pelos teus anjos, sejam guardados e deles se afaste toda forma de mal, de perigo, violência, e que possam voltar para casa em segurança. Obrigado, meu Pai. Bom dia. Pai nosso que estás no céu, santificado seja o vosso nome. Venha a nós o vosso reino. Seja feita a vossa vontade, assim na terra como no céu. O pão nosso de cada dia nos dai hoje. Perdoai-nos as nossas ofensas, assim como nós perdoamos a quem nos tem ofendido. E não nos deixeis cair em tentação, mas livrai-nos do mal. Amém.
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0: 6:45.
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4: Olá, Brasil! Seja muito bem-vindo a mais um final de semana para você curtir boas músicas aqui na sua rádio preferida. Chegou o final de semana e é certo que você vai estar com a gente em mais uma edição aqui nos Clássicos do Rei, trazendo sempre histórias, bastidores e os hits que marcaram gerações na voz inconfundível do Rei Roberto Carlos. Fique com a gente e deixe o Rei embalar aí o seu dia a dia com muitas emoções e boas lembranças. E para começarmos hoje, nós vamos com um grande sucesso, Como as Ondas Voltam para o Mar. A música foi lançada em 1990 no álbum Roberto Carlos e é uma parceria de Marcos Valle com Carlos Cola. A canção traz uma das temáticas mais fortes da obra do Rei. O amor se vai, mas sempre encontra um jeito de voltar. A letra fala de um relacionamento marcado por saudade, lembranças profundas e um sentimento que, mesmo com o tempo e a distância, continua vivo. Assim como as ondas que sempre retornam ao mar. O amor descrito na música insiste em renascer, mesmo depois de idas, voltas e desencontros. A composição combina a poesia romântica com uma melodia suave e nostálgica, reforçando o clima do reencontro e esperança. Aumenta o volume, começando por aqui mais uma edição Clássicos do Rei.
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0: precisar.
1: Abrindo muito bem por aqui, mais uma edição Cascos do Rei. Primeiro bloco, você conferiu super-herói, o amor é a moda e como as ondas voltam para o mar. Fechando já o primeiro bloco, na sequência a gente volta trazendo aí muito mais sucessos românticos do Rei Roberto Carlos.
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1: Olá, seja muito bem-vindo por aqui, César Fama, com mais uma edição Clássicos do Rei, aquele programa especial do seu final de semana, para você matar saudades, recordar aí os grandes momentos, a trilha sonora da sua vida. Para continuarmos agora, nós temos o grande sucesso Como Eu Te Amo. Essa música foi lançada em 2003, no álbum Pra Sempre, e é uma composição de Mauro Mota e Carlos Cola. A música marca a fase mais romântica e introspectiva do Rei Roberto Carlos, quando suas canções ganharam ainda mais profundidade emocional e arranjos muito sofisticados. A letra é uma declaração de amor direta, intensa e sem rodeios. Roberto Carlos canta sobre um sentimento tão grande que chega a ser difícil de explicar. Um amor que ilumina, transforma e dá sentido à vida. A melodia suave e o arranjo produzido por Guto Graça Mello reforçam o clima de entrega e muita sinceridade.
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0: Sempre. Fechando muito bem por aqui, mais uma edição, segundo bloco pra você aí, Pra Sempre, teve História de Amor e Como Eu Te Amo. A gente vai fechando por aqui já o segundo bloco. Na sequência tem mais sucessos, mais canções eternas do rei Roberto Carlos.
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0: Olá, já estamos de volta por aqui com os Clássicos do Rei, sempre com aquele sucesso, com aquela música, trilha sonora da sua vida. E vamos agora voltar para 1972, no álbum Roberto Carlos, com a música Não Adianta, que é uma parceria do rei Roberto junto com o parceiraço aí, Erasmo Carlos, que traz o rei em um momento de sinceridade absoluta. A canção fala sobre um amor que já não tem volta, aquele ponto em que a relação se desgasta e por mais que se tente, não dá mais para continuar. A letra direta, quase um desabafo, fica claro que uma das partes já não sente o mesmo e que insistir seria apenas prolongar a dor. É Roberto Carlos interpretando o fim de um ciclo com maturidade e sensibilidade, algo muito presente em sua obra nos anos 70. Vamos conferir então este grande sucesso.
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0: não adianta, já fechando o terceiro bloco aqui nos Clássicos do Rei. Pequeno intervalinho tá chegando, a gente volta já pro último bloco, trazendo aí os sucessos imortais, inesquecíveis do Rei Roberto Carlos.
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0: É sempre um prazer muito grande estar com você aqui na sua rádio. Quero agradecer a audiência, você que acompanha a gente na sua casa, você que está trabalhando hoje no final de semana, aí no seu carro, enfim, onde você estiver, curtindo aí o César Fama e os Clássicos do Rei, aquele programa especial com grandes sucessos, trazendo o melhor da música popular brasileira, com a grande interpretação do Rei Roberto Carlos. Vamos agora voltando no último bloco aqui para 1987. O álbum Roberto Carlos, a música Se Diverte e Já Não Pensa Mais em Mim. A composição é do Rei Roberto Carlos e também do Erasmo, e traz uma visão diferente do término. Em vez de dor ou ressentimento, demonstra aceitação e até um certo alívio. A letra fala sobre perceber que o amor acabou e se insistir seria injusto para os dois. O título resume bem o espírito da canção. Se diverte e já não pensa mais em mim. Como quem diz, segue tua vida porque já não dói mais. É uma música que muita gente redescobriu ao longo dos anos, especialmente por tratar o fim de um jeito mais leve, honesto e humano. Algo que Roberto Carlos sempre soube fazer como poucos.
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0: Fechando muito bem por aqui, mais uma edição dos Clássicos do Rei. Se você me esqueceu, o que é que eu faço? E se diverte e já não pensa mais em mim. E com essas e outras, a gente vai fechando por aqui mais uma edição dos Clássicos do Rei no seu final de semana. Quero agradecer muito, obrigado aí pela sintonia, por você dividir esse momento com a gente. Semana que vem tem mais músicas, mais curiosidades e mais emoções na voz do Rei Roberto Carlos. Baby Fera, cuide-se muito bem, muito obrigado pela participação. Marque na sua agenda, próximo final de semana estaremos juntos aqui na sua rádio. Até mais.
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Olá, muito bom dia. Estamos começando mais um programa Sucessos da Manhã, neste sabadão, dia 15 de agosto de 2026. Eu, Marcos Caruncho, juntamente com o nosso amigo Luiz Henrique, estaremos aqui até às 11 da manhã, nesse sabadão gostoso, levando para você muita música boa. Você que está sintonizado já na 87.9, nosso muito bom dia, muito obrigado pela sua audiência. Você que também está aí curtindo a Paixão FM através do nosso site, né? Você que está através da internet aí sintonizado, nosso muito obrigado. E vamos juntos aqui. Para começar bem essa manhã de sabadão gostoso, nós vamos aí com o nosso primeiro bloco, com a primeira sequência de música. São 8 horas e 6 minutos na Paixão.

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1: Tá aí, estamos de volta. Você ouviu aí Bruno Marrone, Apaixonado. Também a Thaíde Alexandre, Acordo pra Sonhar. Acordo pra Sonhar. E também... é Acordo mesmo, né? Acordo pra Sonhar. E depois Rick Renner, Preciso Te Encontrar. E nós vamos aqui dando sequência com a nossa programação. Lembrando, né? Hoje é sabadão, dia 15 de agosto. Temperatura... agradável, né? Nem tá tão frio, nem tá calor também. Então, você que já levantou e já tá sintonizado conosco aí, nosso muito obrigado. Se você pretende deixar nossa programação ainda melhor, ligue e participe conosco. Nosso telefone é o 3886-1415. O nosso WhatsApp, você pode mandar sua mensagem, mandar o seu áudio aqui, oferecendo a música especial para alguém especial. É o 14996615879. E vamos aqui dando sequência com o nosso programa de hoje. Vamos com Gian e Giovanni, A Próxima Vítima, Milionário José Rico, Pé da Letra e Pião Carreiro e Praiano, Chamada a Cobrar. São 8 horas e 17 minutos na Paixão.

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1: É isso aí, estamos de volta. Este é o programa Sucesso da Manhã, levando para você o melhor da música. E eu vou aqui mandando um abraço lá pro Aloísio, vou mandando um abraço ali pro pessoal do Alto Pardinho, sintonizado aqui na 87.9, ao pessoal lá da Coab, Oswaldo Correia, também lá da outra ponta da cidade, lá do Jaime da Rocha, o pessoal lá da Jaime da Rocha, sintonizado conosco, ali no loteamento Tião Carreiro. Nossa, muito obrigado a vocês aí, sintonizado conosco, nos prestigiando aqui todo sábado, dando a sua audiência e permitindo que a gente possa entrar no seu lar na manhã de sábado aí e levar para você o melhor da música aqui na 87.9. Nós vamos atendendo aqui agora o Wellington. O Wellington, ele que pediu aí com Jacó e Jacozinho, Cachorro Valente e também Mato Grosso e Matias, Igrejinha Azul. E também nós vamos oferecendo essas duas músicas aí. O Wellington está oferecendo para a Ilza, sua mãe, também para o Moacir e para todos nós aqui da rádio. Nosso muito obrigado pela audiência de vocês. E também nós vamos nessa mesma sequência aqui com Gilberto e Gilmar, com participação de Zé Neto e Cristiano, Assino com X. Toca, Luiz Henrique. Música.

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2: Aí, são 8 horas e 37 minutos. Vou mandando aqui um abraço lá pro pessoal da Venda Vivan, Maria, Ângela, Darcisão, toda a galera lá sintonizado conosco. Nosso muito obrigado. Vou mandando um abraço pro amigo Masquito, também sintonizado na 87.9. Esse pessoal aí todo sábado, né? Não perde a nossa programação, nos prestigia aqui. Nosso obrigado a todos vocês. Vamos dando sequência aqui, vamos atendendo o pessoal que está pedindo a música aqui na 87.9. A Luzia, né? A Luzia ali do restaurante Nova Opção, ela pediu uma música aqui e já pediu também para informar os clientes que hoje o restaurante está fechado. Então a Luzia pediu aí com Zezé de Camargo e Luciano, Pedras. E também nós vamos atendendo a Thaís Aparecida, ela que pediu aí com Mato Grosso e Matias, Tentei Te Esquecer. E também vamos tocando Bruna Viola, Flor Mato Grossense. Toca, Luiz Henrique. Música.

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1: Estamos de volta, são 8 horas e 48 minutos, esse sabadão gostoso, dia 15 de agosto. E nós vamos aqui atendendo aos pedidos, você que queira também participar conosco, pedir a sua música, oferecer para alguém especial. Nosso telefone é o 3886-1415, o nosso WhatsApp é o 14996615879. Ligue e participe conosco. Vamos atendendo aqui a Tereza Bugari, ela que pediu aí com Amado Batista. A Mônica Cristina também pediu Amado Batista, Amor Perfeito. E a Agatha também pediu aí com Amado Batista. Então a gente já vai atendendo esses três pedidos com a música Amor Perfeito. E nós vamos atendendo também a Daiane que pediu aqui. Nós acabamos de tocar aí com Mato Grosso e Matias, Tentei Te Esquecer. Nós vamos tocar uma outra aí do Mato Grosso e Matias, O Voo do Condor, né? Ela pediu aqui, a gente não tinha visto aqui a hora que foi anunciar a música que a gente fez o pedido anteriormente aí. E nós vamos atendendo também a Rose Galvão, ela que pediu aí com o Milionário José Rico, Sonho de um Caminhoneiro, e oferece para todos os ouvintes. Toca, Luiz Henrique.

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1: Estamos de volta e já adentrando aí na nossa segunda hora do programa de hoje. Já são 9:01 aqui na Paixão FM e nós vamos atendendo aos pedidos aqui. Você que está participando conosco, nosso muito obrigado. Você faz com que a nossa programação fique ainda melhor. E você que ainda não participou e queira pedir a sua música, ligue para o nosso telefone 3886-1415. Pelo nosso WhatsApp, mande o seu áudio, a sua mensagem. É o 14996615879. Vamos atendendo aqui a Luísa Vieira, ela que pediu aí com Daniel, Adoro Amar Você. Também nós vamos atendendo o nosso amigo Anderson, o Anderson Orsi, ele que pediu aí com Baitaca, do Fundo da Grota. E também vamos atendendo a Lena lá do sítio Daniela, ela, o Joaquim, o Zil, a Cida, o pessoal lá, todos eles sintonizados aqui na Paixão FM. Ela pediu aí com Adriana Farias, Preces Tem Asas, e oferece para todos os ouvintes. Então vamos de música, são 9:02 na Paixão.

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1: Estamos de volta, vou mandando aqui um abraço lá pro meu amigo Elias, o Elias cabeleireiro. Ô Elias, um abração para você, para todo o pessoal aí, cliente seu também, que quando está aí na barbearia está nos ouvindo aí, nosso muito obrigado. Mandar um abraço também pro nosso amigo Peixe Gato, a Jennifer, não perde a programação nossa aí, obrigado para vocês estar curtindo a gente aí. Também vou mandando um abraço pro meu amigo Hélio, o Hélio aqui, cabeleireiro aqui na avenida aqui, obrigado pela sua audiência, Hélio, um abração. Vamos atendendo aqui a Jéssica, Jéssica Roder, ela que pediu com Simone Mendes, Me Ama ou Me Larga? E ela oferece aqui para todos os ouvintes. Também vamos atendendo a Tereza, Tereza ali da Agropecuária LT Fonseca, ela que pediu aí com Almir Sater, Tocando em Frente. Aproveitando aí que a Tereza, né, uma das comerciantes aqui de Pardinho, tá pedindo a música aqui. Vou aproveitar e estender aí para todo o comércio de Pardinho aí, que está sintonizado no 87.9, que dá audiência para nós aqui. Nosso muito obrigado pela audiência de todos vocês. E também nós vamos aí ouvir um áudio agora do nosso amigo Wesker. Ele que pediu aí. Vamos ouvir.
2: Bom dia a todos. Manda para mim aqui pro Boteco do Escão, Quando o Amor Se Vai, Creito e Camargo.
1: Tá aí. Nosso muito obrigado pela audiência e pela participação, Wesker. São 9 horas e 16 minutos. Vamos de música, Luiz Henrique.

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1: Estamos de volta. Este é o programa Sucessos da Manhã, levando para você o melhor da música. Estaremos juntos até às 11 da manhã. Vou mandando aqui um abraço a todo o pessoal ali do restaurante Sabor Nordestino. A todos vocês aí, o nosso obrigado e um abraço aqui do pessoal da Rádio Paixão FM. Vamos atendendo aqui, atendendo a Nil Orsi, a Nil que pediu com a cantora Érica aí, uma música internacional, né? Eu não vou nem arriscar em falar o nome, né, Lu? Melhor falar só o nome da cantora, pra gente não passar vergonha, depois vai que um professor de inglês liga aqui e fala, tá totalmente diferente. Então, a Nil pediu aí, e ela oferece para todos os ouvintes. Nós vamos atendendo também a Marisa Orsi. Ei, Marisa. Ela tá pedindo aí com Zezé de Camargo e Luciano, Meu País. E oferece para todos os clientes lá do GG. E também nós vamos atendendo a Giovana Caldardo, ela que pediu aí com Mato Grosso e Matias. E a música Sem Ingresso. É isso aí, são 9 horas e 27 minutos. Vamos de música, Luiz Henrique.

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1: Vai tocando, sanfoneiro, vai. 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
2: Estamos de volta. Rapaz, essa música aí do Zezé de Camargo Luciano, Meu País. Essa é... A letra é fenomenal, hein? Se a gente soubesse a riqueza que nós temos e, infelizmente, né, muito mal administrado. Mas é isso aí. Vamos dando sequência aqui. Você que queira participar, pedir sua música, a oferecer para alguém especial, pode ligar aqui no 3886-1415, também no nosso WhatsApp, pelo 14996615879. Não venha ciscar aqui no meu terreiro. E vamos dando sequência aqui, vamos atendendo a Adriana Oliveira, ela que pediu aí com Daniel e José Camilo, Meu Reino Encantado. Também nós vamos atendendo a Cleonice Batalha. Cleonice, ela que pediu aí com Bruno e Marrone. A música é Então Pode Ir. Então Pode Ir, ela oferece para todos os ouvintes. E também vamos atendendo aqui o nosso amigo Tião Barreto. Tião Barreto que pediu aí com Amado Batista, Folha Seca. São 9 horas e 39 minutos. Vamos de música. Música.

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1: É isso aí, estamos de volta. Vamos aqui mandando um abraço lá pro nosso amigo Marcão. Ei, Marcão, deve estar no pé do eito já, hein? Deve estar suado já, Luiz. Ah, Paixão, o que o senhor acha? Ah, o Paixão falou que tá molhado. É bem provável, Paixão. Isso se tiver ali, né? Se não foi pra algum lugar ontem à noite, né? Marcão, o pessoal todo aí do posto aí, o Odair, o Moreira, o Maurício, pessoal aí curtindo a nossa programação, não perde aí o programa. Muito obrigado. Vou mandando também um abraço lá pro nosso amigo Abílio. O Abílio, a esposa Luzia, também vou mandando um abraço pro Valdeci. Pessoal aí que todo sábado aí está prestigiando a nossa programação, a Paixão FM aqui. É o nosso programa Sucessos da Manhã. Muito obrigado. Vamos aqui atendendo então, vamos atendendo a Agatha. Ela que pediu aí com Ana Castela. Ana Castela, música Nosso Quadro. E ela oferece aí a todos os ouvintes. Também vou atender nosso amigo Masqueto. Ele pediu Tchão Carreiro e Pardinho, Negrinho Parafuso. E o nosso. E também nós vamos atendendo a Cleonice Fogaça. Cleonice Fogaça que pediu aí com Paula Fernandes, Pássaro de Fogo. É isso aí, né, Lu? São 9 horas e 52 minutos. Vamos de música.

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1: É isso aí, estamos na nossa terceira e última hora do programa de hoje. Lembrando que estaremos juntos aqui até às 11 horas da manhã, levando para você o melhor da música. E você que queira participar conosco, o nosso telefone é o 3886-1415. Você pode mandar o seu áudio, a sua mensagem também através do nosso WhatsApp, que é o 14996615879. No fim do programa de hoje, estaremos sorteando aí uma bandeja de salgado lá da Venda Vivan e uma marmitex ali do restaurante Sabor Nordestino. Então você que está aí participando, já está o seu nome aqui na lista para concorrer ao sorteio no fim da programação. Vamos dando sequência aqui, vamos atendendo agora a Beth Oliveira. Beth Oliveira que pediu aí com João Paulo e Daniel, Alguém. E também nós vamos atendendo a Lívia. A Lívia que pediu aí com Gustavo Mioto, DNA. E também vamos atendendo a Sara. A Sara que pediu aí com Fiduma e Jeca, Igrejinha Azul. São 10 horas e 4 minutos na Paixão. Toca a Lu.

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1: Fidume Jack, Mato Grosso e Matias.

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1: Aí estamos de volta. Vou mandando aqui um abraço a todo o pessoal da área rural aqui do nosso município. Vocês aí que desde manhã, a grande maioria do pessoal, entre 4 horas da manhã e 5 horas já estão aí agarrado aí na retiro de leite, na colheita de café, enfim, na plantação. A todos vocês, o nosso muito obrigado pela audiência. Vamos dando sequência aqui, vamos atendendo a Cleusa. A Cleusa que pediu aí com Jaine, Mississippi. Ela está oferecendo para toda a sua família, oferece ali para o pessoal da LT Fonseca, oferece lá para minha mãe, para toda a minha família e para todos os ouvintes. E também nós vamos atendendo aqui a Maria Pimentel. Vamos ouvir o áudio dela aí, Lu.
2: Bom dia. Eu gostaria de pedir uma música, qualquer música, para o Teilo e para o Rock Pimentel, que estão aniversariando.
1: Ah, isso aí. Parabéns para vocês. Que Deus abençoe. Muitas bênçãos, muita saúde, muita paz. Um feliz aniversário e a gente vai tocar aí Leandro e Leonardo, feliz aniversário. E também nós vamos atendendo a Giovana Glor. Giovana Glor que pediu aí com Luan Santana, Chuva de Arroz. São 10 horas e 16 minutos. Toca, Luiz Henrique.

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1: Tá aí, são 10 horas e 26 minutos. Você que ainda não participou e queira participar, concorrer aí ao sorteio no final do programa, ainda dá tempo. Nosso telefone é o 3886-1415. O nosso WhatsApp é o 14996615879. E nós vamos atendendo aqui a Letícia Pimentel, ela que também está oferecendo aí para o seu pai o Rock, para o seu sobrinho o Taylor, que estão fazendo aniversário hoje. Ela tem pedido aqui com o Leandro e Leonardo a música que nós tocamos no bloco anterior, e a gente vai tocar uma outra aqui, que é Miranda e João do Rio, aniversariante do dia. E também nós vamos atendendo o Paulinho, nosso amigo Paulo Vieira, ele que pediu aí com Tchão, Carreiro e Pardinho, Ditado Sertanejo. E nós vamos tocando também Eduardo Costa, Cuidado. São 10 horas e 27 minutos.

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1: Tá aí, estamos de volta. Essa música aí fala muita coisa, muita verdade. Então é isso aí. Esse ano é um ano que nós vamos decidir, ó, o rumo do nosso país por mais 4 anos aí, né? É bom a gente poder analisar certinho. O voto é uma das armas que nós temos, assim, de maior valor, né? Porque a gente decide o futuro nosso e de tantas outras pessoas, né? Então que a gente possa ter a consciência aí. E, assim, nós aqui da rádio não temos partido e lado político, mas a gente dá essa orientação aí de que é necessário a gente analisar certinho e, assim, todos nós cidadãos temos que, né, ter consciência de que não vale a pena a gente vender o nosso voto por qualquer valor que seja, porque a gente depois, lá na frente, não tem como a gente cobrar. Então, que a gente possa ter essa ciência aí. E vamos torcer, né, para que seja decidido através da maneira democrática aquilo que é melhor para nosso país, para toda a população. E vamos dando sequência aqui, vamos com o nosso sorteio, né? Sorteio de hoje, são 32 participações e nós vamos sortear aí. O primeiro sorteio vai ser o restaurante ali, a marmita do restaurante Sabor Nordestino. E o segundo prêmio aí é lá a bandeja de salgado da Venda Vivã. Então vamos lá, o primeiro número sorteado aqui, Luiz Henrique, é o número 22. 22 é... Masqueto, então, ganhou ali a marmita do restaurante Sabor Nordestino. Parabéns aí, Masqueto. E o segundo número sorteado é o número 29. Giovana Glor ganhou aí a bandeja de salgado lá da Venda Vivan. A gente agradece aí a participação de todos vocês, né, por estar deixando o nosso programa ainda melhor. E é claro, né, a gente agradece a todos que participam. A gente sabe que são várias pessoas participando, todo mundo que participa quer ganhar, mas, assim, a gente faz o sorteio e sorte é sorte, né? Não tem o que fazer, né? Então vamos lá, vamos dando sequência aqui. Vou atendendo agora a minha mãe, a dona Irma, ela que pediu aí com Lourenço e Lourival, Pedido de um Pai, e também Teodoro e Sampaio, Paixão Proibida. Ela oferece para todos nós aqui da rádio, para todos os ouvintes e para todo o

pessoal lá que gosta de jogar o bingo, né? É, não pode mais falar bingo, que agora é show de prêmio, mas enfim, não deixa de ser bingo. Então ela oferece para toda a galera lá que gosta de jogar um show de prêmio aí. E também nós vamos com Mocoque Moraci, O Grande Milagre. São 10 horas e 41 minutos na Paixão.

Estamos de volta e chegando aí ao final do programa de hoje, esse sabadão gostoso, dia 15 de agosto. Quero aqui deixar para todos vocês ouvintes um feliz e abençoado sábado, um ótimo final de semana, uma semana cheia de bênçãos para todos vocês e que no próximo sábado possamos estar juntos aqui novamente no programa Sucessos da Manhã. Eu, Marcos Caruncho e o nosso amigo Luiz Henrique desejamos a todos vocês um ótimo final de semana e que vocês possam estar conosco novamente no próximo sábado, nesse mesmo horário, às 8 da manhã até às 11. E nós vamos deixando aqui as últimas de hoje com João Neto e Frederico, O Campeão Falou e Disse, participação de Panda, e também Guilherme Santiago, Pra Não Lembrar de Mim, participação de Zezé de Camargo. Zezé Camargo e Luciano, né? Isso aí. Então nós vamos deixando para vocês essas duas músicas. Estamos encerrando a programação de hoje. O nosso muito obrigado. Parabéns aí aos vencedores do sorteio, ao Masqueto e à Giovanna Glor. E a todos vocês que participaram. Nosso muito obrigado. Fiquem todos com Deus. Um ótimo sábado. São 10 horas e 53 minutos na Paixão.

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12: Olá, que bom te encontrar por aqui. Sábado já chegou e com ele chegou o resumo aqui na Paixão FM. Prazer, sou Gerson Martins e nas próximas horas a gente vai juntar muita música boa com o resumo. Chegou pra fazer o seu fim de semana ainda mais especial. Bora começar?

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2: Olá, tudo bem com você? Você está conferindo o Resumo pela Paixão FM, o programa que traz muita música boa, informação e dicas para você aproveitar o fim de semana. São 2 horas

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1: Esse é o resumo pela Paixão FM. É uma música atrás da outra, só sucesso aqui. Nós temos o resumo todo sábado pela Paixão FM e também tem dicas. Olha, domingo tem uma grande ação de solidariedade em Pardinho. A partir das 11 horas da manhã tem encontro de motociclistas, dos Insanos e das Loucas Motoclube. O objetivo é um só, hein? Arrecadar alimentos, cestas básicas e ração para cães e gatos, que serão destinados aos que mais precisam. E além dessa grande corrente do bem, você vai aproveitar show com a banda de rock, show sertanejo, vai ter praça de alimentação com os comerciantes locais e um ambiente preparado para toda a família. Então anota aí, dia 16 de agosto, domingo, a partir das 11 horas na Praça da Matriz. Solidariedade acelera mais forte quando estamos juntos. Faça parte dessa iniciativa. E tem sequência o resumo aqui pela Paixão FM. Agora chegando com

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1: Esse é o Resumo pela Paixão FM. Daqui a pouco eu tô de volta com muito mais música boa pra você. Não sai daí, hein? Fica comigo aqui na Paixão.
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13: Voltamos com o resumo pela Paixão FM em 87,9 e já convido você para acessar aí as nossas redes sociais. Tem Instagram, Facebook, tem também o nosso WhatsApp. Você pode conferir também aqui pelo YouTube, enfim, várias maneiras para você conferir aí a programação da Paixão FM. E também em 87,9 para você ouvir aí o resumo pela Paixão FM.

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1: Se você acabou de ligar o rádio, seja muito bem-vindo. Sou Gerson Martins e você está ouvindo o Resumo, reunindo sucessos de todos os estilos para embalar o seu dia.

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1: Esse é o resumo pela Paixão FM. É uma música atrás da outra, só sucesso aqui. Nós temos o resumo todo sábado pela Paixão FM e também tem dicas. Olha, domingo tem uma grande ação de solidariedade em Pardinho. A partir das 11 horas da manhã tem encontro de motociclistas, dos Insanos e das Loucas Motoclube. O objetivo é um só, hein? Arrecadar alimentos, cestas básicas e ração para cães e gatos, que serão destinados aos que mais precisam. E além dessa grande corrente do bem, você vai aproveitar show com a banda de rock, show sertanejo, vai ter praça de alimentação com os comerciantes locais e um ambiente preparado para toda a família. Então anota aí, dia 16 de agosto, domingo, a partir das 11 horas na Praça da Matriz. Solidariedade acelera mais forte quando estamos juntos. Faça parte dessa iniciativa. E tem sequência o resumo aqui pela Paixão FM. Agora chegando com

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3: Muito bem, chegamos ao fim de mais um resumo aqui pela Paixão FM. Agradeço demais pela sua companhia. Foi um prazer enorme estar com você neste sábado especial. O Gerson Martins fica por aqui. Nos falamos na semana que vem, aqui pela Paixão FM. Até lá!

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7: Olá, tudo bem? Muito prazer, eu sou o Luiz Fernando, tô chegando e tá começando por aqui o Top 30. Nossa parada musical com as 30 mais tocadas da semana. Começando com Eu Não Sou Terapia.

0: Natanzinho Lima e Panda, Buzina, posição 27 aqui na parada. Você ouviu também no Top 30, Carol G, Bruno Mars, Still, Marília Mendonça com Foi Por Conveniência, e na 30ª posição, Eu Não Sou Terapia, de Danilo e Davi. E já já tem mais Top 30 por aqui.
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0: Top 30 está de volta. 26ª posição. Esconde, esconde.

0: Com Menos é Mais e Pabllo, Saudade Inconveniente. Você ouviu também, na 24ª posição, Meu Silêncio, de Matheus e Cauã e Simone Mendes. Na 25ª, Murilo Huff, Deixa Eu. Na posição 26, Guilherme Benuto, Esconde, Esconde. Já já tem mais Top 30 aqui, tá?
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0: Zezé de Camargo e Luciano, irmãos da Lua, amigos das estrelas. 19ª da semana. Você ouviu também Henrique Castro e Grupo Menos é Mais, Nem Pagando. Ela Langley com Choosing Texas e na posição 22, Toca Aquela, Tawane, Breno Major e Som de Faculdade, Eu Te Esperarei. Falando em esperar, espera aí que eu já volto com mais Top 30 aqui, tá?
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0: Top 30 tá de volta, 18ª da semana. Saudade estranha.
1: 18ª posição.

0: Esse é o Gustavo Lima. Bala Alojada, 15ª da semana. Na 16ª ficou ela, Ariana Grande, que avisou que fará uma pausa na carreira. Hey there, I made you love me. Pulou também Zé Neto e Cristiano. Oi, tudo bem? E na 18ª, a saudade estranha do Murilo Huff. E já já tem mais Top 30 pra você. Aqui, tá?
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0: Top 30 está de volta. 14ª posição é Dois Gumes.
14: 14ª posição.
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Henri Freitas, me fala qual necessidade, 11ª da semana. Na 12ª, Diego e Arnaldo e Mariana Fagundes, patrão. Na 13ª, BTS com Swim. Na 14ª, dois gumes, som de Felipe Rodrigo. E já tem mais Top 3.

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6: tá de volta. 10ª posição, Catedral. O som é do João.

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5: Top 30 tá de volta. Agora tem Léo Foguete e Panda. Alguns defeitos. É a sexta da semana.

0: Te seguro.
1: Banda MJ Records, Eu Te Seguro, terceira colocada. Quarta mais tocada na semana, só com ela, Murilo Ruf e Matheus Fernandes. Na quinta, Felipe Rodrigo com Ignora. E na sexta posição ficou Léo Foguete e Panda com Alguns Defeitos. Uma rápida pausa e na volta eu trago pra você a segunda e a mais tocada da semana.
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1: Top 30 de volta, segunda posição, Cadeira Cativa, Zé Neto e Cristian.

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Fagundes, peão todo tatuado. Primeiríssimo lugar. Na segunda, ficou Zé Neto e Cristiano com cadeira cativa. E acabou. Mas não fica triste, não. Semana que vem tem mais Top 30 aqui com seu amigo Luiz Fernando, tá ok? Muito obrigado pela sua audiência, pela sua sintonia. Tudo de bom. Boa semana e até a próxima.

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0: Quem gostou faz barulho pra Danilo Davi.
1: 15 horas e 16 minutos.
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0: 15h46.
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0: João Bosco e Vinícius e Gustavo Lima.

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1: Vou mandar uma história pra vocês, ó.

0: embaixador chega com mais uma daquelas que acertam em cheio.
1: Como uma bala rochada tem que ir tirando aos poucos.
0: Gustavo Lima.

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1: Que maravilha, nosso Clube do Caipirão Hits, a sua festa do final de semana. Com muita alegria, estamos aqui firme na toada, com os grandes clássicos da nossa música, nas mais variadas interpretações das atuais duplas da música sertaneja. E eu estou muito feliz pela sua companhia aqui com a gente neste final de semana. Tem muita música boa pra gente ouvir, muitas participações. Vamos que vamos, deixa que vai.
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1: É o nosso Clube do Caipirão Hits. Agora, Ana Castela, o barulho da caminhoneta.

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2: E aí, tá gostando da programação? Tem muitos sucessos pra gente curtir. Eu vou ali e já volto com muito mais pra você.
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4: É isso aí, moçada, esse é pra ninguém ficar parado, é o Jean.

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2: É o nosso Clube do Caipirão Hits. Programação especial do final de semana pra você. Se liga porque já já tem mais sucesso.
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2: É o nosso Clube do Caipirão Hits, a grande festa da música sertaneja no seu rádio, com os grandes clássicos do nosso cancioneiro pra você, que é o melhor ouvinte. Tamo junto!
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2: Agora vamos ouvir Da Polca ao Chamamé, com João Lucas e Walter Filho.
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0: 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É o nosso Clube do Caipirão Hits, embalando o seu final de semana com muita música boa e alegria. Se a casa cair, agora vem chegando Ana Castela e Teodoro Sampaio.

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0: Uma música melhor que a outra, só classiqueira para você neste final de semana aqui no Clube do Caipirão Hits. Se liga porque já tem mais sucesso.
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0: Dando uma volta pelas fronteiras do Brasil, vamos ouvir Gineteada com o grupo Porca Véia.
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1: E vamos batendo a bota no chão, rodando o chapéu, porque tem muitos sucessos pra gente curtir aqui no Clube do Caipirão Hits. Vou tomar um tereré geladão aqui pra ouvir o Adão.
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1: 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Agora Roberto e Meirinho, vamos lá pra ver. É o Clube do Caipirão Hits, só sucesso pra você.

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2: É, e agora vamos falar da dupla Divino e Donizete, os Violeiros do Brasil, com Mato Grosso. Você, Matias.

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2: Vamos ouvir o Pedro Violeiro, o trovão do Brasil.

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1: E o nosso tempo acabou. Gratidão imensa pela sua companhia nesses momentos especiais da nossa música sertaneja, revivendo grandes clássicos aí nas mais variadas interpretações das duplas atuais aí da nossa música sertaneja. Gratidão imensa, um super final de semana pra você e até mais.
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0: música sertaneja, bebê. Que mais, bebê?
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0: 19h46.
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2: Existe uma teoria que se chama 90-10, onde uma pessoa tem 90% daquilo que você procura em alguém, só que você foca naqueles 10% que falta. Você sai pra rua, se aventura e realmente você encontra aqueles 10%, mas não se deu conta que perdeu os 90%.

0: 20h18.
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1: Mesmo lugar.
0: Agora, Marcos e Belucci, aqui na Paixão FM.

0: 20h45.
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